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0: Bom dia, são 2 horas.
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Bom dia, são 3 horas. 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

Bom dia, são 4 horas. 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

0: Bom dia, são 5 horas.
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Bom dia, são 6 horas. 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

0: Olá a todos, muito bom dia, sejam bem-vindos a mais um bloco informativo na Rádio Elmo. Quinta-feira há a caminhada solidária a favor dos bombeiros de Pinhel. A Guarda vai voltar a ter festas da cidade.
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0: Bom dia. Esta quinta-feira, amanhã, o Agrupamento de Escolas de Pinhel, em colaboração com o município, com a Unidade de Cuidados na Comunidade, a Associação de Pais e os Bombeiros Voluntários de Pinhel, promove uma caminhada. Apelidada de caminhada de final de ano, esta iniciativa procura envolver a comunidade, tendo por base valores como saúde, cidadania, escola e solidariedade. Isto porque esta caminhada terá um cariz solidário e cada participante poderá contribuir com um valor monetário que vai reverter a favor da Associação Humanitária dos Bombeiros Voluntários Pinhelenses. O ponto de partida é na Escola Secundária de Pinhel, às 9 da manhã de quinta-feira. O convite é alargado a pais, encarregados de educação e a entidades parceiras. A Câmara Municipal de Figueira de Castelo Rodrigo, depois de requalificar alguns dos troços da Avenida Sá Carneiro, já iniciou a requalificação do pavimento da Rua Álvaro Castelões, uma das principais artérias da vila e um eixo fundamental de acesso ao quartel dos Bombeiros Voluntários Figueirenses. Esta intervenção tem como principal objetivo melhorar as condições de circulação rodoviária, reforçar a segurança de munícipes

visitantes e também valorizar o espaço público. A obra contempla a fresagem do piso existente, a aplicação de uma nova camada bituminosa e a melhoria da sinalização horizontal e vertical. Os trabalhos têm uma duração estimada de cerca de uma semana e meia. A Guarda vai voltar a ter festas da cidade que vão decorrer entre 27 de julho e 2 de agosto, pela primeira vez no Parque Urbano do Rio Diz, e vão custar cerca de 215 mil euros ao município. O evento não era organizado desde 2023 e terá este ano como cabeças de cartaz os Calema, Nuno Ribeiro, Chico da Tina, Wet Bad Gang, Mundo Segundo e Sam da Kid, bem como diversos DJs e bandas locais. O regresso das festas da cidade foi aprovado por maioria, com a abstenção do vereador João Prata, da coligação PSD-CDS Iniciativa Liberal, na reunião quinzenal do Executivo da Câmara da Guarda. Portugal atravessa uma onda de calor com temperaturas muito acima do normal para esta época do ano. O calor aumenta também o risco de incêndio e a Proteção Civil reforçou a vigilância e a capacidade de resposta entre Baixo Alentejo, Interior, Norte e Centro. Quarta-feira é o dia mais quente, o calor estende-se ao norte do país e apenas o Algarve escapa aos avisos do IPMA. Grande parte do país vai estar com temperaturas acima dos 30, alguns casos mesmo aproximarem-se dos 40. No dia seguinte, quinta-feira, parece haver um ligeiro abrandamento, ainda assim insuficiente para retirar o aviso amarelo aplicado à maioria do território. Como referi, o calor aumenta também o risco de incêndio e a Proteção Civil reforçou a vigilância e a capacidade de resposta em algumas zonas do país, pede atenção redobrada nas zonas afetadas pela tempestade Kristin. Perante tudo isto, a DGS tem também alguns avisos e reforça o alerta junto dos grupos mais vulneráveis com a ingestão de água regularmente. Usar chapéu, roupa fresca, aplicar protetor solar, optar por refeições leves e refrescar-se ao longo do dia. Para esta quarta-feira, as previsões apontam para trovoada e queda de granizo no interior norte e centro. A partir de sexta-feira, as temperaturas devem começar a descer, ainda assim com as máximas entre os 30 e os 35 graus.

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Bom dia, são 9 horas. 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

Olá, mais uma vez, muito bom dia. 9 horas com 16 minutos. Eu dei-vos conta, e a Ana também, em vários momentos na emissão ao longo desta semana, que hoje decorre a caminhada solidária. O ponto de encontro é na escola secundária. Ainda vai muito a tempo. É bem verdade que estava agendado para as 9 da manhã, mas tive a oportunidade de passar pela avenida principal há instantes e ainda há muita gente a concentrar-se ali junto à escola secundária. Se quiser participar, acho que faz muito bem. Não se esqueça de levar portanto, umas sapatilhas muito confortáveis, roupa assim mais fresquinha, o chapéu, claro, uma garrafinha de água e esta caminhada reverte a favor dos bombeiros voluntários penhelenses, portanto, é uma caminhada solidária e, se assim o entender, contribuir para esta causa, para aqueles que nos ajudam todos os dias, em todos os momentos, os soldados da paz. Esta quinta-feira não temos os programas, porque vamos ter aqui algumas intervenções técnicas, também já vos tinha dado conta no decorrer do dia de ontem. É para que a nossa emissão tenha mais qualidade. Acho que vai valer muito a pena esta espera. Portanto, vai ser um dia assim um bocadinho mais triste, certamente, porque não pode pedir musiquinhas aqui na sua rádio. Mas amanhã tudo indica que estará tudo operacional, tudo a 100% para que possa participar nos programas. E às vezes é necessário portanto, estas manutenções para que os equipamentos funcionem de uma forma melhor. Dizer-vos também, dar-vos conta também das temperaturas para o dia de hoje, quinta-feira, 28 de maio, a cidade da Guarda conta com 29 graus de máxima e 19 de mínima. Estamos sob aviso amarelo. Só três distritos de Portugal continental é que não está sob aviso amarelo devido ao calor: Faro, Lisboa e Viana do Castelo. Portanto, tenha cuidado com este calor, que é muito, beba mais água do que o habitual, coloque protetor solar, use chapéu de abas largas e também, já agora, utilize roupa assim mais clara e mais larga e proteja-se das horas de maior calor sempre que for possível. Pinhel hoje conta com 36 graus de máximo e 17 de mínima. No fim de semana também vai estar muito calor, convida a passeios, convida também a passarem um fim de semana noutro sítio qualquer, que não no seu dia a dia, ou então também pode fazer como eu, fico por cá, também há coisas muito bonitas para visitar por cá, já sabe, não se esqueça. É da garrafinha d'água. Vamos ouvir o Escalema com Sara Correia, respirar. Bom dia, com alegria. Uma boa quinta-feira para si, que está desse lado. Já agora, também dar-vos conta que amanhã é dia vo da Voz da Escola, portanto, os jornalistas do Agrupamento de Escolas de Pinhel vêm aos estúdios da Rádio Elmo das 2 às 3.

0: Às 9:30 dou-vos conta das notícias que estão em destaque nas capas dos jornais de hoje.
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2: Vamos lá então à revista da imprensa nacional. Começo pela capa do Jornal Público. Entidades de saúde arriscam coimas pesadas por roubo de dados do CNS. A Associação de Profissionais de Informática para a Saúde fala num incidente muito grave e alerta que as informações dos utentes são críticas para se fazer ataques em larga escala. Um grande destaque do Jornal Público de hoje. Clima, ondas de calor pode durar até 15 dias em alguns distritos. Na banca, regulador pede mais poder para travar excessos no crédito. No Irão, 3 meses de guerra agravam risco de inflação persistente. Capa Jornal de Notícias. Criminosos foragidos da América Latina pedem asilo político para sair da cadeia e evitar a extradição. Vazio legal beneficia Hulk, um dos líderes do grupo brasileiro do PCC, agora libertado por excesso de preventiva. Outro destaque. Violência doméstica obriga a proteger 684 crianças. Pela primeira vez, menores acolhidos são em menor número do que as mães. Empreiteiro paga viagem à namorada de engenheiro das águas de Gaia. Controlava preços e termos de contratos feitos com a Câmara. António Mota é suspeito de ter lucros milionários com adjudicações diretas. Há mais 12 arguidos. No Algarve, grávida em trabalho de parto fez 70 km. O Hospital de Faro recusou recebê-la. Bebê nasceu em Portimão. Em Matosinhos, subidas no IMI chegam a atingir os 900%. Média, o governo investe 5 milhões na Lusa. Outro destaque que pode ler na capa do Jornal Público. Futebol Clube do Porto, Vilas Boas, avança com futsal e volta a picar o Sporting. Destaques do Correio da Manhã de hoje. Padre expulso por abuso sexual em Braga. Agredido com ferro, morte suspeita em obra de cisnes. Um exclusivo do Correio da Manhã. Gestora do Sirespa acumulou 3 salários. Paula Casimiro continua a dar aulas sem autorização ministerial. Corredor de fundo, Montenegro reage a ritmo de Passos Coelho. Investigação. Denúncia anónima revela corrupção nas águas de Gaia. Rui Costa prefere Fabregas a Marco Silva. Real Madrid paga 15 milhões por José Mourinho. No Sporting, presidente arrasa jogadores. E no Futebol Clube do Porto, Vilas Boas ataca Varandas. Por fim, vamos aos destaques do Diário de Notícias desta quinta-feira. De maio, a data que a direita radical pode tentar resgatar. Reforma do Estado. O governo quer cortar a fundo nos pareceres para licenciamento. Dificuldade na orientação do utente. Recusa de atendimento por centros de saúde e hospitais por falta de referenciação ou demora a atender chamadas são as principais queixas.

0: queixas que a entidade reguladora de saúde recebeu em 2025. Crise sem oferta pública, pacote fiscal não resolve problemas estruturais da habitação. Nuclear e regime não mudaram em 3 meses de guerra, mas Irão ganhou um trunfo. Hormuz. Em Espanha, PP aprova moção contra o governo em dias de buscas na sede do PSOE. Ainda no ténis, Nuno Borges lidera a melhor ofensiva lusa em Roland Garros. No cinema, na companhia do Fantasma de Salazar. São os principais destaques da imprensa nacional nesta quinta-feira, 28 de maio. Por aqui, pelos 99.1 FM ou radioelmo.com, continua a passar boa música em português, a que se segue a nossa hora de João Pedro Paes.
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Então hoje temos aqui algumas intervenções técnicas, também poderá haver falhas de emissão e por isso decidimos suspender durante o dia de hoje os programas. Não vale a pena eu estar a iniciar, depois interromper. As pessoas acabam por não saber se há programa ou não, então decidimos fazer aqui, portanto, ter esta decisão e portanto, cancelar os programas.

pessoas, devido às intervenções técnicas que são necessárias no nosso emissor para que a emissão da Rádio Elmo esteja mais limpinha, como se costuma dizer em termos técnicos, para que nos ouça melhor em qualquer, portanto, sítio onde está. Peço compreensão de todos, mas amanhã poderá aproveitar ao máximo o programa Discos Pedidos e também Pedindo e Ouvindo, e amanhã também é dia Voz da Escola, das 2 às 3, os jornalistas do Agrupamento de Escolas de Pinhel vêm trazer algumas novidades e também penso que será um balanço, porque é o último programa do ano letivo 2025-2026. Penso que tem boas razões para continuar na nossa sintonia. Esta semana, esta quinta-feira, não há programas, mas na sexta-feira, amanhã, para terminar em beleza mais uma semaninha, haverá programas e certamente muita animação e boa música.

Começamos com Leão, que está com o 2 de paus e que lhe diz para estar atento e agarrar as oportunidades. O número da sorte é o 24. Capricórnio, com o 10 de ouros, que significa que a sua vida financeira está numa boa fase. O número da sorte é o 10. E Peixe, com o cavaleiro de paus, que anuncia uma possível viagem que seja muito boa. O número da sorte é o 34. Já a balança, com o 5 de copas, alerta para alguns contratempos. O número da sorte é o 41. Aquário, com o rei de espadas, que significa que tem poder para usar a sua autoridade. O número da sorte é o 6. Agora Sagitário, com o 9 de paus, que lhe diz para ter mais força nos momentos difíceis. Vamos a isso? O número da sorte é o 31. Virgem, com o 4 de ouros, que anuncia a oportunidade de desenvolver novos projetos. O número da sorte é o 4. Escorpião, com a Imperatriz, que indica que um período de realização vem aí. E o número da sorte é o 3. Touro, com o Mundo, que anuncia uma fase favorável a nível profissional. O número da sorte é o 21. Caranguejo, com o 4 de espadas, que significa que anda um pouco agitado. Calma! O número da sorte, 44. Quanto a Gêmeos, está com a Lua, que alerta para não se deixar cair em falsas ilusões. O nosso número da sorte é o 18. Carneiro, com o dependurado, que indica um período de sacrifício, tenha fé. O número da sorte é o 12. 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

a vossa amiga, quem é quem é? É bem verdade que não há programa discos pedidos nem pedindo e ouvindo, mas enquanto a equipa de intervenção técnica chega ou não chega, eu decidi escolher aqui musiquinha animada que vocês tanto gostam a esta hora do dia para trabalharem mais bem dispostos. Bom dia com alegria, bom trabalho para vocês. Quem está de descanso, um bom descanso. Saiba que hoje a Rádio Elmo está... a ter aqui algumas intervenções técnicas que são necessárias, nomeadamente no nosso emissor, e por isso pedimos a compreensão de todos.

0: Aproveito para divulgar a Feira Medieval da cidade de Falcão, que está aí à porta, decorre nos dias 5, 6 e 7 do próximo mês. Já não falta muito, já estamos mesmo na reta final do mês de maio. Então, no, portanto, na sexta-feira, sábado e domingo, portanto, 5, 6 e 7 de junho vai decorrer a Feira Medieval de Pinhel. Saiba que as inscrições para a Ceia Medieval, que decorre no sábado, dia 6 de junho, já estão a decorrer. Portanto, inscreva-se se quiser participar nesta Ceia Medieval.
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0: Saiba que o preço por pessoa é 17,5€, as crianças dos 6 aos 12 anos 12,5€ e as crianças até aos 5 anos é gratuita, a Ceia Medieval. Tem então que se dirigir ao posto de turismo para então reservar o vosso lugar na Ceia Medieval, que decorre dia 6 de junho.

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1: Enquanto conseguir, passo musiquinha. Mas posso-vos dizer que dentro de instantes, minutinhos, muito poucos, poderá então falhar a emissão. Pedimos desde já muitas compreensões. Hoje vai ser um dia assim um bocadinho atribulado por estes lados, mas também é necessário, não é? Os equipamentos não se compõem sozinhos. As trovoadas estragaram um pouco o nosso emissor e agora precisa de ser, portanto, aqui intervencionado, e pedimos a compreensão de todos. Amanhã, de certeza absoluta, que já está tudo operacional.

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0: Boa tarde. São 12 horas.
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0: Olá a todos, muito bom dia, sejam bem-vindos a mais um bloco informativo na Rádio Elmo. Quinta-feira, há a caminhada solidária a favor dos bombeiros de Pinhel. A Guarda vai voltar a ter festas da cidade.
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0: Bom dia. Esta quinta-feira, amanhã, o Agrupamento de Escolas de Pinhel, em colaboração com o município, com a Unidade de Cuidados na Comunidade, a Associação de Pais e os Bombeiros Voluntários de Pinhel, promove uma caminhada. Apelidada de caminhada de final de ano, esta iniciativa procura envolver a comunidade, tendo por base valores como saúde, cidadania, escola e solidariedade. Isto porque esta caminhada terá um cariz solidário e cada participante poderá contribuir com um valor monetário que vai reverter a favor da Associação Humanitária dos Bombeiros Voluntários Pinhelenses. O ponto de partida é na Escola Secundária de Pinhel, às 9 da manhã de quinta-feira. O convite é alargado a pais, encarregados de educação e a entidades parceiras. A Câmara Municipal de Figueira de Castelo Rodrigo, depois de requalificar alguns dos troços da Avenida Sá Carneiro, já iniciou a requalificação do pavimento da Rua Álvaro Castelões, uma das principais artérias da vila e um eixo fundamental de acesso ao quartel dos Bombeiros Voluntários Figueirenses. Esta intervenção tem como principal objetivo melhorar as condições de circulação rodoviária, reforçar a segurança de munícipes e visitantes e também valorizar o espaço público. A obra contempla a fresagem do piso existente, a aplicação de uma nova camada bituminosa e a melhoria da sinalização horizontal e vertical. Os trabalhos têm uma duração estimada de cerca de uma semana e meia. A Guarda vai voltar a ter festas da cidade que vão decorrer entre 27 de julho e 2 de agosto pela primeira vez no Parque Urbano do Rio Diz e vão custar cerca de 215 mil euros ao município. O evento não era organizado desde 2023 e terá este ano como cabeças de cartaz os Calema, Nuno Ribeiro, Chico da Tina, Wet Bad Gang, Mundo Segundo e Sam da Kid, bem como diversos DJs e bandas locais. O regresso das festas da cidade foi aprovado por maioria, com a abstenção do vereador João Prata, da coligação PSD-CDS Iniciativa Liberal, na reunião quinzenal do Executivo da Câmara da Guarda. Portugal atravessa uma onda de calor com temperaturas muito acima do normal para esta época do ano. O calor aumenta também o risco de incêndio e a Proteção Civil reforçou a vigilância e a capacidade de resposta entre Baixo Alentejo, Interior, Norte e Centro. Quarta-feira é o dia mais quente, o calor estende-se ao norte do país e apenas o Algarve escapa aos avisos do IPMA. Grande parte do país vai estar com temperaturas acima dos 30, alguns casos mesmo aproximarem-se dos 40. No dia seguinte, quinta-feira, parece haver um ligeiro abrandamento, ainda assim insuficiente para retirar o aviso amarelo aplicado à maioria do território. Como referi, o calor aumenta também o risco de incêndio. A Proteção Civil reforçou a vigilância e a capacidade de resposta em algumas zonas do país. Pede atenção redobrada nas zonas afetadas pela tempestade Kristin. Perante tudo isto, a DGS tem também alguns avisos e reforça o alerta junto dos grupos mais vulneráveis com a ingestão de água regularmente. Usar chapéu, roupa fresca, aplicar protetor solar, optar por refeições leves e refrescar-se ao longo do dia. Para esta quarta-feira, as previsões apontam para trovoada e queda de granizo no interior norte e centro. A partir de sexta-feira, as temperaturas devem começar a descer, ainda assim com as máximas entre os 30 e os 35 graus.

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0: No Rutas Trenta, na Rádio Elmo, para todos os ouvintes, valorizamos as notícias pós-turizadas, pois vamos falar das promessas do MX Europeu em Berlim Joana, vamos falar em final do terreno, Bruno Santos Benz, que é o da liderança do campeonato em Ferraria, vamos falar ainda de LGTA, Mingo, outro que sobe duas vezes ao pódio, vamos falar ainda de Mingo, a Rosa em Vich, que vence ao Porto em Vich.
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0: O Crossódromo Internacional das Lives em Berlim Joana na Guarda recebeu, uma vez mais, alguns dos melhores valores de MX juvenil europeu no Campeonato da Europa de Motocross AMX 65 e AMX 85. Regressou a Berlim Joana no passado domingo, jornada portuguesa, que já é tradicional há várias épocas no campeonato, para a terceira e última ronda da Zona Oeste desta competição da FIM Europa, num terceiro estado técnico, com excelentes condições biológicas a dar, foi o espanhol Gini Alastid em KTM, quem dominou ambas as mangas 75 cm³, nos dois casos colocando-se no topo de um pódio totalmente espanhol. Na primeira manga foi fundado por Adán Quezada em Gas-Gas e Alonso Trivaldo em Gas-Gás, e na segunda Trivago em Gas-Gás, e na segunda batendo por 42 segundos Oscar Martins em Taverna, este a fazer uma grande pressão desde o 20º posto que ocupava na volta inaugural, e com Arrat Aura em Iema no terceiro lugar, entre pilotos portugueses, o Arco Monteiro em Iema pontuou graças a 19º posto na primeira manga, e Gonçalo Costa em Iema tomou os 3 pontos correspondentes ao 18º lugar na segunda corrida. No pelotão AMX 85, Guilherme Gomes em KTM era a melhor chance nacional, um bom resultado, mas uma queda de manga, na sequência da qual ficaria sem vaiagem para a moto, impediu tomar pontos nesta corrida, terminando em 20º lugar, na frente de um lote de piloto, onde encontravam portugueses Salvador Campino em Iema, Nata KTM e Marini Gaudin em Lusperna. Na segunda manga, Gui Gomes teve um bom nível e sem problemas mecânicos, terminou no lugar. Nato Santo e Salvador Campino fizeram corrida regular, terminando com 11º e 13º lugares, enquanto Maria Inês não alinharia nesta manga devido a uma má disposição. Na frente, a Raia de Lustenberg em KTM e o espanhol Rodrigues em KTM alternaram nos dois primeiros lugares, com o triunfo à geral a ir para o piloto francês. Graças ao triunfo desta manga, o terceiro posto geral foi para o Silvio, orando que ICM tive ainda lugar integrada no programa de semana, uma prova de Ento Extra Campeonato, com David Barceras em Traio e Manuel Carreiras em Gás-Gás, a ocuparem-se sempre os dois impostos desta ordem, ambos em motos MX2, Martin Baum Ducati, colocou-se como o melhor piloto de luz entre as MX1, com 2 terceiros lugares, enquanto Marcelo, KTM, MX2 e André César em 1 MX1, fecharam o top geral, seguido pelo melhor piloto MX125 Júnior, Bernardo Pinto, em IM. Bruno Santos, aos comandos de Mous Taverna, venceu de forma vitória o TH Colts Rai TT Ferraria de 2006, a terceira jornada do campeonato de alto terreno, competição que houve no fim de semana nas exigentes pistas do Conselho de Brandes, com formação e campeão. Ao conquistar a sua terceira vitória consecutiva da temporada, o piloto, apoiado pelas frutas principalar, forma negativa, a liderança do campeonato no alto terreno, onde TH com confortável vantagem, foi uma prova muito quente, o calor foi imenso e o piso estava também aqui duro. Grande parte da gala foi percorrido depois de atrás de carros e isto tornou tudo mais picado. O objetivo era atacar desde o início para criar uma mais portável e depois perder a diferença para ter um estar mais direto. A partir daí tentei de corrida com inteligência e fazer os pontos máximos de prova, que era aquilo que procurávamos. Tenho conseguido manter o ritmo, preservar a com física e, acima de tudo, ganho com esta moto. Isto permite-me atacar mais e ser mais rápido, destacou o piloto Dor Pedras, que é apoiado pela Momento TT. O Campeonato Nacional de Terreno entra agora na habitual pausa de verão e regressa

0: 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corrida, Repeating your experience in province United, maintain same group of 30 category Pro IM, apesar das dificuldades de ao carro e as condições de pista, conseguiu recuperar distâncias importantes e contribuir para o resultado de equipa que terminou em corridas em plano ataque. Na classe, o piloto já tinha vencido o Pro IM em 2024, neste mesmo campeonato, voltou assim a confirmar assistência e capacidade competitiva. Em contexto de elevada potência, mesmo perante o calor intenso e limitação de teste previsto, o seu colega de equipa, o chinês Rian Liu, foram os segundos classificados nas duas corridas e, coincidentemente, o quinto classificado geral. Félix Arzenviz venceu David Malucas no sprint lado a lado até ao Iar de Brinques, conquistando a sua primeira vitória nas 500 milhas de Anápolis, apresentada pela Gengibre na final mais renhida dos 110 anos de história da prova Indianapolis Motor Speedway. Arzenviz, que partiu de quarto lugar da grelha, levou o seu Dallara Honda número 60 à vitória por apenas 0,0 segundos sobre o Dallara Strollet 12 da Virgin Team Penske de Malucas. No final, ao voto finish, superou o anterior recorde, cada mais apertada, de 43 milésimos segundo, estabelecido em 1992, quando Al Unser Jr. bateu Scott Goodyear. Scott Magelin terminou inteiro com o Strollet 3 da Penske Team Penske. A corrida é absolutamente impressionante, registrou um recorde histórico da extensa mudança de liderança, superando a 68 de 2013, quando a ação final em primeiro ficou Velia Rosenvist, Dallara Honda, da Meyer Sander, em segundo Daniel Malucas, Dallara Prolet, da Penske, em terceiro Scott Magelin, em Dallara Prolet, da Penske, em quarto Pat O'Ward, em Dallara Prolet, da Aaron Klaren, em quinto Mark Armstrong, em Dallara Honda, da Magnac, em sexto Rinus Liwei, em Dallara Strollet, da Jun Erling, em sétimo Alex Paulo, Dallara Honda, da Ganassi, em oitavo Santino Ferrucci, Dallara Strollet, da Foyt, em nono Romain Grosjean, da Dallara Honda, da Koenig, em décimo Takuma Sato, em Dallara Honda, da Renault Sleiter-Lingy, em décimo primeiro Noel Tringin, Dallara Strollet, da Arlan McLaren, décimo segundo Paul Daly em Dallara Strollet da Drive and Revolve, décimo terceiro Marteri Dallara Honda da Andretti, décimo quarto Simpson da Dallara Honda da Ganassi, décimo quinto Patikainen em Dallara Honda da Ganassi, décimo sexto Wilkart em Dallara Honda da Andretti, décimo sétimo Christian Lagarde da Dallara Strollet da Arlo McRae, décimo oitavo Mick Schumacher em Dallara Honda da Raul Leighton Leighan, 19º Dennis Dauger em Dallara Honda da Koenig e na 20ª posição Grand Rall em Dallara Honda da Rahal Lastman Lanningen.
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0: Boa tarde, são 13 horas.
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2: Boa tarde, são 15 horas.
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0: Já temos aqui os equipamentos ajustados. Certamente já nos ouve muito melhor. São 16 horas, a altura em que atualizamos toda a informação regional. Antes de passar a palavra à Ana, vou deixar-vos aqui as informações relativamente ao tempo para os próximos dias. Calor, calor, muito calor. Então, sexta-feira, 29 de maio, na Guarda, 30 de graus de máxima e 17 de mínima. Já Pinhela amanhã conta com 35 graus de máxima e 15 de mínima. Vamos estar até sábado. Pode alterar, é claro. Pode, portanto, ainda passar a amarelo mais dias. Mas pelo menos agora, até sábado, estamos aviso amarelo devido ao calor. Olá, muito boa tarde, Ana. Quais as notícias que tens para nós a esta hora?
1: Olá a todos, muito boa tarde. Trago-vos uma informação importante sobre a limpeza dos terrenos. Até há pouco tempo, a limpeza dos terrenos tinha como data limite aqui na nossa região 31 de maio e nas zonas afetadas pelas tempestades, nomeadamente pela tempestade Christine, até 30 de junho. Ora, o Ministro da Agricultura já veio dizer que vão prolongar em todo o país este prazo para 30 de junho. Ou seja, quer seja em zonas mais afetadas pelas tempestades, quer seja na generalidade do território, o prazo para a limpeza dos terrenos é então até 30 de junho e o Ministro da Agricultura apela a que este cuidado seja tomado em todo o país, porque o risco de incêndio é transversal a todo o país, naquele que diz que será seguramente um verão complicado. Ora, haverá mais desenvolvimentos sobre este tema no próximo bloco informativo. E agora vou recordar a campanha de recolha de alimentos do Banco Alimentar contra a Fome, que vai acontecer este fim de semana. É a campanha de primavera, vai acontecer nos dias 30 e 31 de maio. Estive há pouco a conversar com Paulo Pinheiro, presidente do Banco Alimentar contra a Fome da Cova da Beira, que me deu nota de que há muitos pedidos de que os alimentos recolhidos na campanha de inverno, por exemplo, no início de dezembro, chegaram ao início de março, que o mês de abril e o mês de maio já foram, as pessoas já foram ajudadas com recurso a outras formas de angariação alimentar. Perguntei-lhe também por bens que fariam mais falta e disse-me que os enlatados de carne, enlatados de peixe, é o que têm em menos estoque. Então, no armazém, nomeadamente salsichas, depois também enlatados de peixe, como sendo atum, sardinhas enlatadas e coisas similares, são então mesmo os alimentos que estão mais a fazer falta. No entanto, angariar alimentos básicos como leite, arroz, massas, azeite, óleo, grão, feijão, bolacha,

0: bolachas, cereais de pequeno almoço, alimentos não perecíveis, no fundo, são aqueles alimentos que podem ser recolhidos e transportados para armazém e que não se estragam porque não necessitam de estar no frio. São aqueles que então serão agora mais recolhidos. Depois os alimentos mais frescos são recolhidos de uma forma mais, digamos, próxima, junto dos atos de entrega também pelo Banco Alimentar. Mas para quem quiser ajudar também de uma outra forma, sem ser através do supermercado, há também a Ajuda Vale e a Ajuda Online. No site alimentaestaideia.pt é a Ajuda Online. A Ajuda Vale é a aquisição de vales de compras que depois são convertidos em alimentos. As pessoas chegam e dizem no supermercado que querem comprar o vale referente ao bem X e depois o supermercado paga, naturalmente, e o supermercado depois converte esse vale no alimento e fá-los chegar ao Banco Alimentar contra a Fome. Ora, essa forma de ajudar decorre entre o dia de hoje e o dia 7 de junho.
1: São estas as notícias a marcar o início da tarde. Já a seguir, do início às tardes da EL.
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1: Hoje foi um dia de facto diferente, não houve programa da manhã, não houve interação convosco, não houve programa da tarde, mas foi por uma boa razão. Às vezes os equipamentos precisam aqui de uns ajustes e penso que agora já estamos a emitir com mais qualidade. É aquilo que nós pretendemos, chegar a mais pessoas com mais qualidade, para que haja mais participações e quem sabe darmos aqui, portanto, uma voltinha à programação e ajustarmos aqui algumas coisas. Amanhã, a partir das 10, fico à sua espera, à espera do seu, portanto, pedido e escolha musical e depois à tarde das 3 às 4. Dizer-vos que amanhã também é dia de Voz da Escola, o programa Voz da Escola vai para o ar sempre das 2 às 3, é uma hora antes do pedido de ouvindo, são jornalistas, os pequenos jornalistas do Agrupamento de Escolas de Pinhel que vêm até aos nossos estúdios e trazem-nos algumas novidades e também notícias do Agrupamento de Escolas. É o último programa deste ano letivo, 2025-2026, é uma despedida, mas certamente para o ano haverá mais Voz da Escola, um programa que, portanto, passa aqui na nossa emissão já há bastantes anos. Vamos então à música, é a minha escolha hoje, amanhã pode ser a sua, não se esqueça de participar lá porque hoje não houve programas, amanhã não quer dizer que não haja. Amanhã há programa, sim senhor. Há os discos pedidos das 10 ao meio-dia e há o pedindo e ouvindo das 3 às 4.

0: Às 16h30, notícias que marcam a atualidade informativa. Até já.
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prestação da casa volta a subir em junho. As famílias com crédito à habitação indexado à Euribor vão voltar a sentir os aumentos na prestação da casa já no próximo mês, nos contratos sujeitos à revisão. A idade da reforma só para quase 67 anos em 2027. Vai aumentar novamente a idade da reforma no próximo ano, acompanhando a subida da esperança média de vida em Portugal. 5 detidos em investigação a contratos de autarquias do Partido Socialista. 5 pessoas foram detidas e há mais de 30 arguídos numa investigação da Polícia Judiciária e contratos de autarquias socialistas. Incêndio em Barcelona deixa cerca de 600 pessoas presas em casa. O incêndio começou numa fábrica de parafina e alastrou-se para a zona de floresta, obrigando ao confinamento de cerca de 600 moradores. Atenção aos condutores, ponto 25 de Abril vai estar cortada domingo de manhã, entre as 8h30 e as 10h30. CGTP antecipa forte adesão à greve geral de 3 de junho contra pacote laboral. A CGTP espera uma forte mobilização contra as alterações à lei laboral, com Tiago Oliveira a acusar o governo de prejudicar os trabalhadores e favorecer os patrões. Operação Emergente. Miguel Coelho suspende com efeitos imediatos mandato do deputado municipal. Após buscas da Polícia Judiciária, esta quinta-feira, no âmbito da Operação Emergente, o socialista Miguel Coelho foi constituído arguido e decidiu, por iniciativa própria, suspender o mandato de deputado da Assembleia Municipal de Lisboa. Entidades do Serviço Nacional de Saúde arriscam coimas até 20 milhões de euros por falta na proteção dos dados dos doentes. As entidades públicas de saúde poderão ter de pagar até 20 milhões de euros por não terem protegido os dados dos utentes do Serviço Nacional de Saúde. Mais de 100 mil pessoas foram lesadas pelo ataque informático da semana passada.

Enfermeira deu alerta ao idoso identificado por furtos em hospitais. O suspeito terá furtado malas, bolsas de higiene, 8 pares de óculos e também 2 computadores portáteis, 1 aparelho de monitorização médica, 1 telemóvel, uma powerbank e diversos carregadores e cabos, aliás, eletrónicos. Passamos para outra.

A notícia também ligada à justiça. Penas efetivas para 10 dos 12 arguídos de agressões a enfermeiros no Hospital de Famalicão. Fogo numa escola no Quénia causa pelo menos 16 mortos e 70 feridos. Detido o homem suspeito de provocar incêndio florestal com queima em Famalicão. Homem detido após ataque com faca em estação de comboios na Suíça. Iniciativa Liberal diz que não é novidade ver o PS e o PSD envolvidos em situações de ilegalidade no poder local. Em Itália, apreendeu mais de 200 milhões de euros de bens do falecido padrinho da máfia. O prazo da limpeza dos terrenos foi alargado, terá até o dia 30 de junho para limpar os seus terrenos. Linha de Saúde 24 recebeu mais de 2 mil queixas no último ano. No topo da lista das queixas estão constrangimentos na origem para os cuidados de saúde primários.

Em Matosinhos, homem detido por tentativa de homicídio da companheira. Pai detido por abuso sexual da filha menor em Albufeira. O suspeito tem 52 anos, foi detido pela PJ no distrito de Santarém. Ficou proibido de contactar com a filha vítima de 16 anos. A esperança média de vida à nascença aumentou para os 80,75 anos. Para os homens, a esperança de vida à nascença foi estimada em 78 anos, para as mulheres, 84. Onda de calor pode durar 15 dias. Há hoje 14 distritos sob aviso amarelo. E ainda, a marcar a atualidade informativa, mais de metade dos novos polícias vão ser colocados nos aeroportos. Politécnico da Guarda anuncia terceiro doutoramento nos 46 anos da instituição. O Instituto Politécnico da Guarda vai ministrar um terceiro doutoramento em Média, Património, Sociedade e Espaços de Fronteira, anunciou ontem o presidente da instituição na sessão solene dos 46 anos desta instituição de ensino. Dia aberto no agrupamento de escolas de Trancoso. Está prevista a presença de mais 30 unidades públicas e privadas e também a realização de uma feira de profissões. Amanhã, o município de Gouveia promove um encontro distrital do programa Diabetes em Movimento. É uma iniciativa que é dedicada à promoção da atividade física, da saúde e bem-estar da população.

vivo de Vilar Maior no Concelho do Sabugal assinala no próximo sábado, 30 de maio, pelas 18h30, uma nova etapa com a sessão dedicada ao tema Memória, Território e Identidade.

A Guarda volta a ser palco no próximo 20 de semana de vários eventos desportivos dinâmicos da região.

A ideia é colocar a guarda em movimento, mobilizando famílias e grupos de amigos para várias modalidades em três espaços da cidade. No Parque Urbano do Rio Dis, nas piscinas municipais e na Ecovia na Guarda. E com esta boa notícia, ligada à saúde e bem-estar da população, termino a revista de imprensa nesta quinta-feira, 28 de maio. Segue a música Ivo Lucas, Amor de Madrugada.

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0: Boa tarde, são 17 horas.
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2: Sim, tem.
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2: Olá a todos, sejam bem-vindos a mais um bloco informativo na Rádio Elmo. A idade da reforma vai subir para os 66 anos e 11 meses em 2027. No fim de semana, o Banco Alimentar promove uma

0: Mais uma campanha de recolha de alimentos.
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0: O prazo para a limpeza dos terrenos foi alargado até 30 de junho para todo o território. O anúncio foi feito pelo Ministro da Agricultura, José Manuel Fernandes, numa entrevista à RTP. Até agora, de fora deste prazo, ficavam os concelhos que não estiveram em estado de calamidade a quando das tempestades. No início do mês, os proprietários florestais já tinham pedido o prolongamento do prazo para a limpeza de terrenos para prevenir incêndios rurais, apontando a falta de mão de obra e o aumento dos custos. Até agora, os prazos para os trabalhos de gestão de combustível na rede secundária no âmbito das medidas de prevenção de fogos rurais iam até 30 de junho, mas apenas nos concelhos abrangidos pela declaração de calamidade devido às tempestades de janeiro e fevereiro. O restante território tinha até ao final do mês de maio para fazer as limpezas dos terrenos, uma situação que agora fica sanada. O prazo é alargado até 30 de junho em todo o país. As coimas por falta de limpeza podem ir de 150 a 1.500 euros para pessoas singulares, mas podem atingir os 10 mil euros em casos específicos e chegar aos 25 mil euros para as pessoas coletivas, ou seja, empresas. No fim de semana, o Banco Alimentar promove mais uma campanha de recolha de alimentos. Paulo Pinheiro, representante desta instituição na região da Cova da Beira, realça as crescentes dificuldades de uma forma geral, dificuldades que agravam a situação familiar dos mais vulneráveis.
4: Parece que nós, infelizmente, temos que sempre andar a chamar a atenção que não vivemos tempos fáceis, realmente. Há necessidades, todos nós sentimos isso na carteira, quer estejamos a passar um mau bocado, quer não. Temos custos que antes não tínhamos, há coisas a subir muito preço. Por exemplo, o combustível, recentemente toda a gente deu conta disso, basta ter que abastecer um carro. E portanto, tudo isso se vai refletindo na sociedade. E naturalmente, no meio disto tudo, quem acaba por não conseguir fazer face a tudo, acabam por ser as pessoas mais vulneráveis, as pessoas que, seja por questões de saúde, seja por questões de desemprego, seja por outra questão qualquer, estão ali mais no limite dos rendimentos e quem vai acabando por nos aparecer a pedir ajuda. E para isso todos os voluntários estão cá. E são essas pessoas que nos preocupam, é quem não consegue obter o mínimo pela sua atividade do dia-a-dia.
0: Cerca de 800 pessoas vão estar nos supermercados da região a receber os donativos de quem se queira associar a esta causa.

0: Sim, no, nós sem os voluntários não éramos nada. O Banco Alimentar da Cova da Beira sempre se baseou só em trabalho voluntário, seja durante as campanhas, e aí é um, eu digo que é uma manifestação magnífica, porque nós aqui na nossa região conseguimos angariar cerca de 800 voluntários, de pessoas que pura e simplesmente conhecem a causa e disponibilizam o seu tempo e confiam em nós, ao ponto de dizer: eu agora até está a bom tempo, se calhar até era engraçado ir aí para uma praia fluvial, para uma piscina, mas não, vou estar umas horas a ajudar, porque a minha ajuda é necessária, e isso é fantástico. Fora das campanhas, naturalmente, temos aquilo que nós chamamos os voluntários permanentes, que são pessoas que entregam o seu tempo para que estes alimentos, agora que vão ser recolhidos, cheguem a quem deles necessita, que a distribuição desses alimentos siga critérios de justiça, e para que tentar que ninguém fique para trás no meio daquilo que é a nossa sociedade, para que todas as pessoas pelo menos tenham um mínimo. Ainda estamos longe de alcançar isso, mas todos os dias trabalhamos a pensar nessa pessoa que tem dificuldades e que não sabe como sabe fazer à vida, porque a vida é muito complicada.
1: Com uma distribuição média de 6 toneladas por mês, os alimentos recolhidos não têm chegado à campanha seguinte.
0: Não, nem de perto. Para dar uma ideia, nós, por exemplo, na campanha que decorreu em dezembro, claro que há produtos que duram mais um bocadinho, há outros produtos que duram menos um bocadinho, mas podemos dizer à vontade que em março já estava tudo distribuído. Portanto, as distribuições, vamos dizer, metade de março, a de abril e a de maio, os alimentos tiveram que vir de outras fontes, seja porque nós compramos com donativos em dinheiro que também nos são feitos, seja porque nós conseguimos aproveitar algum excedente alimentar da indústria agroalimentar ou de outra fonte. A distribuição aqui na nossa região também tem algum peso e também no, nos vão ajudando. Portanto, a campanha é uma grande ajuda, mas nós só com a campanha teríamos que reduzir em cerca de metade aquilo que nós distribuímos todos os meses. E, portanto, reduzindo para cerca de metade, estaríamos, grosso modo, a apoiar cerca de metade das pessoas a que conseguimos chegar. Que mesmo assim, aquilo que recebem já é, de alguma forma, escasso para as suas necessidades.
1: De entre os alimentos que mais fazem falta neste momento, Paulo Pinheiro destaca os enlatados, mas realça que os donativos podem também ser em alimentos não perecíveis, nomeadamente arroz, massa, cereais, azeite, leite, entre muitos outros.
0: Nós aqui, nestes momentos, aquilo que mais falta nos faz é salsichas, portanto, enlatados de carne, enlatados de peixe, seja salsichas, atum, sardinhas, por aí. Agora, qualquer alimento que não perecível, portanto, que não se estrague sem termos que recorrer a frio, para nós é muito útil e nós conseguimos lhe dar um bom destino. Se a pessoa nos quiser comprar 1 quilo de arroz, nós agradecemos imenso. E faremos todos os esforços para que esse quilo de arroz seja parte da refeição de alguém que necessita. Se alguém nos quiser doar 1 litro de leite, também agradecemos muito. Agora, olhando para aquilo que é os estoques que temos em armazém, realmente os enlatados são, neste momento, a nossa maior falha.
1: Para além da campanha do supermercado, os donativos podem também ser feitos através da Ajuda Vale, com a aquisição de vales que depois são convertidos em alimentos e entregues no Banco Alimentar, ou também na internet, através do site alimentestaideia.pt. A idade da reforma vai subir para os 66 anos e 11 meses em 2027.

II confirmam os dados de esperança de vida publicados pelo Instituto Nacional de Estatística. Este valor é superior em 2 meses ao de 2026, que já tinha subido 2 meses em relação a 2025. Aumenta a esperança média de vida, aumenta também a idade para os portugueses se poderem reformar. A linha SNS 24 recebeu mais de 2.200 queixas no último ano, a maioria relacionadas com dificuldades na orientação dos utentes, demora em atender as chamadas e recusa de atendimento nos centros de saúde e hospitais. O Diário de Notícias revela esta quinta-feira que a entidade reguladora da saúde recebeu 2.222 queixas desde 2025 sobre a linha telefónica, que pretende ser a porta de entrada no SNS. Os médicos de família reconhecem as vantagens do sistema, mas admitem que algo está a falhar para deixar tantos utentes sem resposta. Já os serviços partilhados do Ministério da Saúde, organismo responsável pela linha SNS 24, diz estar comprometido com a melhoria do serviço. No topo da lista de queixas, segundo dados do DN, estão constrangimentos na orientação para os cuidados de saúde primários, a dupla referenciação e reclamações pelo não atendimento da chamada. Apesar do contacto prévio para a linha SNS 24 não ser obrigatório, recomenda-se que os utentes liguem antes de se deslocarem a um serviço de urgência, especialmente em situações não emergentes. Se a linha SNS 24 não atender, o utente pode dirigir-se a um serviço de urgência ou a um centro de saúde.

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0: Boa tarde, são 18 horas.
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3: Boa tarde, são 19 horas.
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0: Boa noite. São 20 horas.
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0: Boa noite. São 21 horas.
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0: Boa noite. São 23 horas.
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0: Boa noite. Zero horas.
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